80 e que conquistou milhões de fãs no mundo todo com os hits Total Eclipse of the Heart, It's a Heartache e muitos outros. Fica aqui a nossa homenagem a Bonnie Tyler e a todos os seguidores da cantora.

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0: Justin, Maroon 5, Cristina Aguilera. Chega, rapaz. Vamos pro break. E aí sim, voltamos diretamente na The History. Hoje com o DJ Cláudio Vizu. Continue ligado aqui no número 1. 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

0: Voltei, amigo. O sonho acabou, mas ainda tem pão doce, não é, meu amigo Cláudio Bizu? Boa noite.
1: Boa noite, Beto Keller. Boa noite, ouvintes da Pan. Estamos ao vivo aqui na The History, na Rua Gomes de Carvalho, 820, em São Paulo. Mas a tristeza já ficou pra trás.
0: Com certeza.
1: Agora só alegria.
0: Falar a verdade, eu sou igual a Luca. Você lembra da Luca?
1: Luca,
0: tô
1: sim,
0: nem aí.
1: Tô nem aí.
0: Tô nem aí. Ah, vamos em frente, cara. Aliás, Inglaterra hoje ganhou da Noruega. Então o Haaland já foi também despachado. E agora tem Argentina e Suíça. Mas o negócio aqui é música. Vamos arrebentar pra galera que tá aí no site, ouvindo em todo o Brasil e quer dançar, quer curtir, quer se divertir. Quem tá ouvindo no aplicativo em São Paulo, dá o endereço da The History, meu caro DJ Vizu.
1: Estamos aqui na Rua Gomes de Carvalho, 820, na Vila Olímpia, em São Paulo.
0: Muito bem, pela internet, em qualquer lugar do Brasil ou do mundo, acessa como?
1: Vamos lá, é só o www.thehistoryjovempanalvivo.com.br. É um site exclusivo para a transmissão de hoje.
0: Que beleza, The History Jovem Pan ao vivo. Sim.
1: TheHistoryJovemPanAoVivo.com.br. E as pessoas também podem acompanhar durante a semana os programas anteriores. É só entrar lá em arquivo e tá todos os programas lá deste ano de 2026.
0: Tudo
1: desde
0: registrado.
1: Janeiro.
0: Show de bola então, meu amigo. No ar, vambora!
2: Bora. 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

0: Gang, Can't Take My Eyes Off of You.
1: Muito bem, meu amigo DJ Diz, o cara, essa música é linda, né? Orquestrada praticamente, metais, percussão, lindos vocais, não é sensacional? É, dizem, né, que se fazer música melhor antigamente, eu concordo plenamente, meu amigo, nós éramos felizes e não sabíamos. Você tomando seu drink aí no The History, curtindo, se divertindo, a galera no Brasil inteiro também ouvindo a Pan. Tocou ainda no Live This Way, só clássica hoje, hein, Vizu? Hoje você caprichou aí nesse primeiro bloco, amigo. Blue Monday, Santa Maria com Tatiana, Cotton Eye Joe, Rednecks e outras mais. Vamos pro break rápido e voltamos já. Segura a pista aí, DJ. Valeu!
0: Valeu!
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0: Lizu, vamos lá, segundo bloco.
1: Voltamos. Estamos aqui na The History, na Rua Gomes de Carvalho, 820, Vila Olímpia. E para quem quer acompanhar a transmissão todinha com áudio e vídeo, estamos no site exclusivo www.thehistoryjovempanalvivo.com.br.
0: Beleza, The History Jovem Pan ao vivo.com.br. Quando você acessa a página, você já vê imagens, as luzes, a vibe, a galera chegando, tomando seu drink aí, já curtindo a festa e a pista da The History, a mais animada do Brasil. E ainda vale a pena, com certeza, se divertir à noite. Muita gente perdeu esse hábito, mas a galera que é pró, com certeza, vai na The History. Você que tá aí ouvindo pelo aplicativo em São Paulo, vai também, não pode perder. E o que é que tem hoje aí, Visu? Algo especial que vem por aí também? Conta pra galera.
1: Hoje temos as performances sensacionais, como sempre aqui. A do Michael Jackson, que agora tem cenas do filme.
0: Opa!
1: Queen, Shania Twain, Cher, Lulu Santos, Madonna. Tem muitas performances
0: muito
1: aqui. A
0: bem.
1: Galera vibra o tempo todo.
0: A galera aí curte praticamente shows a noite inteira, além das melhores músicas, tudo mixado com maestria, com o maestro DJ Visu. Vamos pro bloco número 2, Visu?
1: Vamos lá, você escolhe a primeira.
0: Muito bem, homenageando a nossa querida Bonnie Tyler. Perdemos essa cantora maravilhosa aí, que há muito tempo vem emplacando grandes hits no rádio, fez duos com grandes cantores, inclusive com o Fábio Júnior, lembra? Sem Limite Pra Sonhar e outras. Sim. Mais, né? Então vamos celebrar ela na voz da Nick French. Acho que até confundiram a Nick French aí, uma parada essa semana, uma jornalista aí. E Nick French que regravou o Total Eclipse of the Heart, que é muito legal e é na pegada da The History, eu sei que a galera gosta. Será que o Visu tem aí no ponto? Nick French, Total Eclipse
1: Vambora.
0: Of the Heart? Então vamos lá.
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0: The History Jovem Pan, finalizando com Diana King, I Say a Little Prayer, Beto Keller.
1: Muito bem, meu amigo DJ Visu, perfeito, cara, terminando britanicamente aí no horário, terminou então com Diana King, ainda rolou outras divas como Toni Braxton, Whitney Houston, rolou LaBouche, rolou Nick France, lembrando a Bonnie Tyler, enfim, belíssimo programa com maestria e técnica apurada, meu amigo DJ Visu, terminando aqui mais uma edição. Esse mês você tá comandando aí a Legistre, né, Visu, não é isso?
0: É exatamente, sábado que vem tem mais, tô de volta.
1: Beleza, Iraí, continua descansando, Iraí, um grande abraço, sei que você tá sempre ligado aqui no programa e galera, divirtam-se no The History, valeu, Iso, um abraço.
0: Obrigado, valeu, até mais.

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que lembra muito a Joel, meu, não é? É entre nós. Last New com Adam Remix, ainda rolou Taylor Swift e Opa Light. Ainda Tom Club, a clássica Genius of Love, The Weeknd com Blinding Lights e muito mais.

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0: gente celebrando This Girl, já faz 10 anos desse som, hein? E foi tema nas Olimpíadas, né? Foi bem legal, hein? 2016. Ainda Dua Lipa, Maroon 5 e muito mais aqui na Pan. Vamos pro break bem rapidinho e voltamos direto com clássicos da Pan.
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aqui na sua, jovem. Hoje, já entramos aí no dia 12, é isso? É isso, confere, produção, dia 12 de julho, domingão, aqui na Pan, quem ainda não dormiu, tá curtindo a noite de sábado, certo? Obrigado pela sintonia, eu sou Beto Keller aqui na Pan, e agora tem os clássicos, então vamos viajar no tempo, só música boa de primeira qualidade, meu amigo. Teremos Delight, velhinho enxuto aqui, ó, ainda Rick Astley, The Pitch Mode, clássica, Queen, The Cure, The Killers, Ace of Base, e o rei do pop Michael Jackson e muito mais. Então aumenta o volume. Jovem Pan. The Classics. Aproveitar que o Iraí não tocou hoje, ó. Mooney, I don't know why.

0: Ano de 99, Muni, relembrando I Don't Know Why, é só o comecinho, tem muito mais da noite. É uma criança, amigos, continua aqui pra todo o Brasil.
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0: Snap. Essa é Rosalyn. Snap, Madonna, também Rihanna, Neil e Jack Johnson. Continue aqui na Jovem Pan, daqui a pouco tem muito mais. Ótima manhã de domingo pra você ligado por aqui.
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0: Eu aqui na número 1 do Brasil, antes Loliang, Messi, também Ace of Base, All That You Want. Logo mais à meia-noite, horário de Brasília, tem mais um Clássicos da Pan, as melhores do passado de volta aqui na Jovem Pan.
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8: Uma excelente manhã de domingão pra você. Tudo certo por aqui, Dinho Oliveira. Você curtindo as melhores músicas aqui na Jovem Pan. A número 1 do Brasil.

0: Kiss aqui na Pan. Jack Scott também teve o Soft Cell e Coldplay. Não sai daí, daqui a pouco tem muito mais. Na verdade, agora tem o som do Ted Swims, Lose Control.
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0: In Excess, Beautiful Girl, antes Taylor Swift, Sabrina Carpenter e Justin Timberlake.
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0: Aqui na Pan, são Dory Smith, a Don't Miss a Thing. Também teve Ted Swims e Shawn Mendes. Pra você, uma excelente manhã de domingo.
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Excelente domingão de sol pra você que tá aí aproveitando no rádio ou nos apps. Tá ligado aqui na Jovem Pan 94,1. Classe especial. Eu sou Luciane Chiodi e a partir de agora tá no ar o estúdio ao vivo Jovem Pan. Estamos com toda a nossa estrutura direto do Viva BC Festival, que tá rolando aqui na Roda FG, um dos principais cartões postais do sul do Brasil. E fica aqui na Barra Sul, em Balneário Camboriú. Até a uma hora da tarde, você tá convidado a vir pra cá, curtir muita música, arte, cultura, junto com o Viva BC Festival, um evento cultural gratuito, integrado às comemorações de aniversário de 62 anos de Balneário Camboriú. O projeto transforma ruas, praças e pontos turísticos em palcos com apresentações artísticas locais. Ao longo de todo o mês, serão mais de 120 atrações e hoje aqui na Roda FG tem um super show especial com a banda Headcutter, banda, um grupo incrível, um dos primeiros grupos brasileiros a vencer o Living Blues Awards, considerado o Oscar do Blues, com o prêmio de melhor álbum de blues de 2025 com o disco Bob's Back. Daqui a pouquinho a gente vai conversar com essa super banda, a Headcutters, que agora já está fazendo ali seu esquenta, preparando toda a estrutura também para entrar ao vivo daqui a pouquinho. Enquanto isso, você vai de música aqui na número 1 do Brasil e está convidado a vir para cá aproveitar esse domingão ensolarado aqui em Balneário Camboriú. O dia está perfeito para visitar a Roda FG, curtir o Viva BC Festival, que está rolando aqui na Roda FG, e claro, curtir a banda Headcutters. Tem também outros artistas que vão se apresentar por aqui. Você é o convidado especial. Chega mais, que o evento é gratuito e esse é o estúdio ao vivo Jovem Pan, que está apenas começando na número 1 do Brasil. Bom domingo para você.

0: tarde, cultura. Esse é o Viva PC Festival, que está rolando aqui na Barra Norte, na Roda FG, em Balneário Camboriú. Você está convidado a aproveitar esse domingão lindo de sol, maravilhoso aqui no nosso litoral, para vir para Balneário Camboriú e participar do Viva BC Festival, que está rolando na Roda FG, na Barra Norte. É um momento muito especial porque Balneário Camboriú está celebrando 62 anos de história. E aqui na Roda FG, o Viva BC Festival traz nessa manhã linda de domingo a banda Red Cutters e também o artista plástico que vai estar fazendo uma inserção aqui artística maravilhosa, o Mai Bavoso, ele que é um artista visual, e daqui a pouquinho a gente vai conversar com toda essa rapaziada da arte. Mas agora eu vou conversar ao vivo aqui com o gerente de marketing da Roda FG, que nos recebeu muito bem, o Paulo Ricardo. Muito bom dia, Paulo, seja bem-vindo ao nosso estúdio ao vivo Jovem Pan pela primeira vez aqui na Roda FG em Balneário Camboriú. É um prazer estar com você nessa manhã de sol.
1: Bom dia para todo mundo que está nesse domingão aí, desculpa a minha voz. Esse tempo louco, estou meio sem voz, mas muito bom receber todo mundo aqui nesse domingo especial, um domingo diferente, né? Saiu o sol, então vamos celebrar essa energia que chegou aqui pra gente.
0: Vamos celebrar, inclusive, os mais de 5 anos da Roda FG, que já recebeu mais de 2 milhões e 400 mil visitantes ao longo dessa jornada. Qual é o sentimento, Paulo, ao ver a atração se consolidar como um dos principais cartões postais de Balneário Camboriú e do sul do Brasil?
1: A gente tinha como missão, né? A gente interpretava como uma missão. A roda, ela veio para mudar o pontal da Barra Norte, mas a gente conquistou algo muito maior, né? A gente conquistou a posição de uma landmark, né? De um cartão postal da cidade, assim como o de Santa Catarina, né? Quando se vê a roda gigante ou pesquisa Balneário Camboriú no Google, a nossa roda parece linda, né? Com a vista incrível de Balneário. E agregou muito, né? Ao que é Balneário Camboriú, ao que Balneário Camboriú tem se transformado, né? No cenário do turismo nacional. Então, pra gente é um prazer inenarrável estar aqui no Pontal Norte, receber todo esse público com primor, né? Receber a galera aqui com muito entusiasmo, os nossos visitantes. A gente é sempre muito feliz e receber essa galera por aqui.
0: E hoje, inclusive, a Roda FG está recebendo, além do Estúdio ao Vivo Jovem Pan, o BC Festival, que transforma em palco música e arte, muita cultura. Qual a importância da Roda FG abrir esse espaço também para os moradores e visitantes se aproximarem com muita arte e cultura aqui na Roda FG, Paulo?
1: Olha, é muito legal, né? Porque a gente vê muita coisa acontecendo lá na Praça Almirante Tamandaré, sempre. E a Prefeitura agora pensando em todos os locais da cidade, né? A gente já vem com uma parceria a longo prazo com a Prefeitura. Carnaval, por exemplo, a gente faz a matinê aqui. A Prefeitura leva o carnaval para os bairros. Esses eventos pontuais no meio do ano, celebração do aniversário da cidade. É o aniversário da cidade como um todo, né? Então é muito, muito bacana ter vários acontecimentos em cada ponto da cidade e atraindo o público para conhecer o seu lugar, porque muita gente que mora aqui, muitas vezes não vai nos pontos turísticos, não passeia em alguns lugares específicos, né? Então é muito bom trazer esse público para dentro do nosso atrativo, né? Convidá-los a viver esse momento incrível aqui conosco.
0: Para mim, pessoalmente, a Roda FG é uma das vistas mais incríveis de Balneário Camboriú, porque você vem pela Estrada da Rainha, por exemplo, já vê a roda e de fundo o mar. É um visual impressionante e, claro, o movimento, as pessoas felizes, alegres, aproveitando esse domingo de sol e ainda mais com música ao vivo, o blues da Red Cutter, que entra em cena daqui a pouquinho, mais o artista Mai Bavoso, que vai pintar quadros, enquanto tudo isso está acontecendo ao mesmo tempo e agora, não é, Paulo?
1: A roda, ela está muito ligada com essa questão de arte, né? Nós somos o visual da cidade e nós trazemos essa questão de arte para dentro, né? Nós sempre temos algum evento acontecendo. As próprias pernas da roda gigante são pintadas por artistas aqui no espaço. Então quem vir visitar vai poder ver a perna da Juvo Quesato, a perna do Tom Veiga, que são todas pintadas por artistas. Então nós temos essa pegada da arte. A gente gosta muito da cultura, valorizar a cultura local. Então a gente traz isso para ter esse público aqui nesse momento. A banda, o artista aqui fazendo ao vivo. É um dia diferente, muito gostoso, né?
0: Maravilha. E para quem está nos acompanhando agora, o Estúdio ao Vivo Jovem Pan, pelo rádio, pelos aplicativos da Pan, ainda não conhece a Roda FG ou faz tempo que não visita o atrativo, quais as novidades e experiências que vocês estão preparando agora para esse segundo semestre e o convite para o público vir prestigiar esse domingo de sol, né, Paulo?
1: Eu sinto muito te informar, mas o público que está ouvindo aí, que é de Balneário Camboriú, não tem mais desculpa para não vir na Roda Gigante. Dia 20 agora, no aniversário de BC, são 62 anos da cidade, e a roda vai estar com 62% de desconto no ingresso adulto.
0: Uau.
1: Então a gente todo ano faz o aniversário da cidade em porcentagem de desconto para o morador não ter desculpa. Mas algo muito importante que a gente quer trazer para o público é trazê-lo sempre, né? A gente sabe que as pessoas daqui recebem muita visita de fora e a gente quer que eles façam o passeio junto com os seus visitantes. Então no segundo semestre a gente está preparando o passaporte anual da Roda Gigante. Então, por um precinho minúsculo aí, quem é morador de Balneário Camboriú vai poder ter o passaporte anual e vir visitar quantas vezes quiser, o ano inteiro, a Roda Gigante, trazer os amigos, trazer os familiares que vêm visitar. A gente sabe que tem muita gente que é de fora, inclusive eu, recebe visita e traz esse povo para dentro. Então, de novidade aí, nós temos o aniversário de BC agora, dia 20, com esse descontaço, não tem mais como

0: da Jovem Pan. Depois a gente quer conversar com vocês também, tá certo? Paulo, muito obrigada. Aquele convite especial pra gente encerrar aí de música aqui na Número 1 do Brasil.
1: Eu que agradeço a todo mundo. Vem curtir esse dia aqui, esse domingão. A banda vai começar já já. E vem pra roda, porque a cada giro aqui é uma nova história. Então, entra no nosso site, garanta ingresso antecipado. É mais barato. Não tem desculpa pro morador. Gente, vem que é sucesso.
0: Roda FG na Barra Norte, em Balneário Camboriú. O convite está feito para você vir para cá, participar do estúdio ao vivo Jovem Pan com a gente, com a banda Red Cutters e também com o artista plástico Mai Bavoso. Daqui a pouquinho a gente vai conversar também com o secretário de projetos da Secretaria de Turismo de Balneário Camboriú. E você vai de música aqui na Número 1 do Brasil. Se quiser vir ao vivo, a gente está esperando você. Esse é o estúdio ao vivo Jovem Pan. Para você que está no litoral e Vale do Itajaí, vem para cá. A Roda FG está pronta para te receber.
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0: Wallace. Bom dia, Wallace. Seja bem-vindo ao nosso estúdio ao vivo e também ao BC Music Festival.
1: Bom dia. Obrigado pela recepção. Prazer estar aqui com vocês hoje e participando do evento também.
0: Então, hoje você trouxe a família, sua esposa e seu filhinho para visitar a Roda FG e também para conferir o show da banda Red Gutters daqui a pouquinho?
1: Isso aí. Então, vamos aproveitar, né, toda a estrutura. O dia tá bom, tá bonito. Condizente com a festa.
0: E você sempre vem para Balneário Camboriú com a família, passear, se divertir, tá passando as férias?
1: Isso. A gente tem o costume de estar aqui pelo menos duas ou três vezes no ano. Meu sogro mora aqui. Então, é um roteiro tradicional nosso estar aqui na cidade.
0: E o que mais te trouxe, te chamou a atenção para trazer a família hoje aqui para a Roda FG, Wallace?
1: Ah, todo o atrativo em si, né? A festa, a banda, a estrutura, o dia bonito. Hoje, quem tiver a oportunidade, venha.
0: Então, Balneário Camboriú está completando 62 anos, agora no dia 20 de julho, com uma programação cheia de atrações durante todo o mês. Você pretende participar de outros eventos junto com a sua família? Qual que está na sua lista aí?
1: Ah, vamos ficar por aí hoje, né? Vamos aproveitar tudo que estiver disponível, vamos verificar show, vamos ver o artista ali, o Mike, é amigo nosso também,
0: Então, eu vi que você trouxe a sua esposa, qual é o nome dela?
1: É Liara.
0: A Liara e seu filhinho também.
1: Isso.
0: E o filhinho é?
1: Filippo.
0: O Filippo fez um desenho maravilhoso. Enquanto o artista Mai Bavoso está ali pintando a roda FG nesse cenário aqui na Barra Norte, o Filippo fez um desenho muito bonitinho e levou ali pro Mai. Ele também vai ser artista?
1: Ele tem um.
0: Vai ser Filippo? Vai, que lindo!
1: Disposição lá.
0: Wallace, muito obrigada pela sua participação aqui no Estúdio ao Vivo do Jovem Pan. Um beijo para sua família, muito simpática, muito querida. Aproveitem o dia aqui na Roda FG e aproveitem a sonzeira da Red Gutters, que já tá entrando em cena ali.
1: Isso aí. Valeu, obrigado.
0: Valeu você, obrigada. E ó, vem para cá, a Roda FG tá maravilhosa.

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0: apresentações artísticas. Enquanto tem uma banda tocando, como aqui hoje tem o Red Cutters, tem também um artista plástico pintando uma obra de arte. Então é levar música, cultura e diversão também por todas as ruas da nossa cidade nesse mês de aniversário de Balneário Camboriú, que completa 62 anos.
1: O Viva BC Festival prova que Balneário Camboriú vai muito além da praia, não é, Rafa? São várias ações que a Prefeitura, junto com a Secretaria de Turismo, com o secretário Evandro Neiva também, o nosso abraço para ele, que está sempre recebendo a gente de portas abertas, com muita categoria e, claro, sempre muita informação também. Balneário vai além das praias. E esse projeto que une música e diversão, fala um pouquinho mais pra gente sobre todas as outras ações de Balneário.
0: Julho é um mês especial, né? Como já citamos anteriormente, em virtude de ser o aniversário de Balneário Camboriú. E também ele casa com as férias de julho, então a cidade já tem o seu movimento de inverno. E a gente precisa levar para Balneário Camboriú, para os moradores, também para os turistas, essas novas opções de diversão também, de cultura, de lazer, né? Onde você pode contemplar um espaço público junto com uma boa música, junto com um artista pintando uma obra. Teremos também um show de aniversário aqui em Balneário Camboriú com Alexandre Pires, gratuito, aqui pertinho de onde a gente está também, em cima da areia da praia, show gratuito no Pontal Norte. Teremos diversas atividades aí até o final do mês. Dia 30 também nós vamos entregar de presente para Balneário Camboriú a nossa nova marca turística, um presente que a Secretaria de Turismo também está preparando, e tudo pensado com muito carinho, com muito amor e muita dedicação também, para sempre fazer o melhor e entregar o melhor para a nossa cidade.
1: Para quem está ouvindo a Rádio Jovem Pan neste momento, está em casa, faz o convite, Rafa, para vir para cá curtir a Roda FG ao som da banda Red Cutters.
0: Gente, Red Cutters, eles ganharam há uns 15 dias atrás um prêmio nos Estados Unidos. É considerado o Oscar do Blues nos Estados Unidos, como uma das melhores bandas de fora dos Estados Unidos. Então é uma excelente banda, você está tendo a oportunidade de vir aqui, pegar um solzinho, né? Aproveitar o sol que saiu, não estava previsto o sol também, né? Vim aqui no Pontal Norte, fazer um passeio, trazer sua família, trazer o cachorrinho, seu pet para dar uma volta também e curtir aqui gratuitamente o som do Red Cutters, que vai até às 13 horas de hoje.
1: Maravilha, convite feito, é só você chegar e aproveitar esse domingão maravilhoso de sol aqui na Roda FG em Balneário Camboriú, na Barra Norte. Rafa, muito obrigada, parabéns pelo seu trabalho junto ao marketing e aos projetos da Secretaria de Turismo de Balneário Camboriú. Parabéns ao secretário Evandro Neiva, que também está sempre nos atendendo com muito carinho.
0: E deve estar escutando também, né? Que ele está sempre ligado na Jovem Pan.
1: Que delícia! Um abraço também para a Prefeitura de Balneário Camboriú, toda a equipe, que sempre está nos dando um suporte maravilhoso. Parabéns pelo seu trabalho, parabéns pelo projeto e viva BC Festival!
0: Viva BC Festival, pessoal! Um abraço a todos, obrigado.
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últimos do Jovem Pan. Da Roda FG em Balneário Camboriú. Estamos ao vivo nessa manhã maravilhosa de domingo. Solzão raiando e a bluseira também. Banda Red Cutter está fazendo um super som ao vivo aqui na Roda FG em Balneário Camboriú. E o artista Mai Bavoso também está fazendo uma interferência aqui.

0: Camboriú, o comandante Edivaldo Hoffmann. Bom dia, comandante. Seja bem-vindo ao Viva BC Festival e ao estúdio ao vivo Jovem Pan.
1: Bom dia, Lu. Bom dia a todo mundo que está em casa, né? Ou que está no seu carro ouvindo a Jovem Pan e está ouvindo esse som aqui do fundo maravilhoso da Rede Pan.
0: É um prazer receber você hoje aqui no nosso estúdio para falar um pouquinho dessas atrações que Balneário está promovendo para celebrar os 62 anos de história. E a gente sabe que a função da Secretaria de Trânsito em Balneário Camboriú tem um papel muito importante, muito relevante nessa história toda. Gostaria que você falasse das atividades que a sua secretaria está promovendo e fazendo para que as pessoas, moradores, visitantes, tenham mais conforto e tranquilidade ao visitar Balneário Camboriú nesse período de festa.
1: Ô Lu, hoje de manhã já aconteceu a meia maratona de Balneário Camboriú, então nós estávamos aqui, né, antes um pouquinho de vocês montarem o estúdio aqui, viram que a Avenida Atlântica, ela estava em meia pista, estava interditada para esse evento, que também é alusivo à comemoração dos 62 anos de Balneário. Nós tivemos na sexta-noite um evento bacana, né? A maior pizza do Brasil foi montada lá na Barra
0: Sul. No Dia Mundial da Pizza.
1: Aí a logística disso tudo é que daí entra a nossa secretaria, né? Porque a gente tem que interferir o mínimo possível na vida cotidiana das pessoas, né? Porque, por exemplo, um evento desse na Barra Sul, você impacta os equipamentos turísticos que estão lá, o barco pirata, o teleférico, os restaurantes que estão em todo aquele complexo, né? Então você tem que tentar tratar o trânsito de uma forma que você consiga atender a expectativa de quem está fazendo o evento, né? A Prefeitura Municipal através da Secretaria de Turismo, mas ao mesmo tempo não impactar os equipamentos turísticos que tem aqui na nossa cidade.
0: Inclusive no sábado que vem vai ter o Encontro dos Amigos em Balneário Camboriú, que reúne ali na Avenida Atlântica muita gente, muitas tendas para fazer aquela festa. E o trânsito está nessa também, né, comandante?
1: Olha só, Lu, o trânsito ele vai interditar a Avenida Atlântica na altura da 3000 até a Rua 51. Então é um trecho de Atlântica bastante relevante, que vai impactar bastante a cidade. Só que esse é um evento tão aguardado e tão esperado para quem mora em Balneário Camboriú ou vem nos visitar, que as pessoas já estão acostumadas com esse tipo de fechamento.

0: Inclusive, comandante, no domingo também vai ter um show do Alexandre Pires aqui na, na Avenida Atlântica, né? E a gente queria saber qual é a logística da secretaria para conseguir comandar toda essa, essa situação de pessoas vindo, visitando e aproveitando.
1: É, olha só, no sábado nós temos a festa dos amigos e domingo temos o show do Alexandre Pires aqui pertinho, aqui, bem pertinho de onde a gente está nesse exato momento aqui no Pontal Norte, né? Então, ali também tem que ser feita uma operação de trânsito bastante intensa para que a gente consiga dar vazão para quem vem da Atlântica, e daí nós vamos fechar o trânsito bem na altura do Hotel Marambaia, né, na rua Osmar de Souza Nunes, e aí com todo o impacto que vai ter aqui na circunvisão aqui de onde vai ter o evento.
0: Mas tudo de forma muito tranquila, muito harmônica, para que as pessoas possam aproveitar e fazer a festa, celebrar os 62 anos de Balneário Camboriú. Gostaria que você deixasse a sua mensagem, particularmente, não do comandante, secretário da Secretaria de Trânsito de Balneário Camboriú, mas como morador de Balneário. Queria que você fizesse o convite para as pessoas aproveitarem todas essas ações, todas essas festividades.
1: Aproveite ao máximo aquilo que está sendo ofertado, né, de forma gratuita para quem mora em Balneário Camboriú ou vem nos visitar. Dê preferência pelos modais de transporte alternativo, né? Não usar o seu veículo nesses dias é a melhor forma possível de estar contribuindo com o trânsito de Balneário. Se tiver que usar o seu veículo, procure um bolsão de estacionamento. Caminhe um pouquinho a mais, né? A gente ainda tem incutido na nossa cultura que a gente quer estacionar o mais próximo possível do local do evento. Estacione de forma segura, caminhe, dê preferência para o modal alternativo, aproveite a festa. Se for fazer uso de bebida alcoólica, eleja alguém para conduzir teu carro.
0: Altas dicas, muito importante, e viva a BC Festival nesse dia maravilhoso, nesse domingão de sol aqui na Roda FG. Secretário Evaldo Hoffmann, muito obrigada pela sua entrevista, muito obrigada por estar prestigiando o Estúdio ao Vivo Jovem Pan. É um prazer receber você aqui com a gente.
1: Obrigado ao Jovem Pan pela oportunidade, desejar a todos um final de semana espetacular.
0: Que seja para nós e feliz 62 anos de Balneário Camboriú, secretário.
1: Vamos aproveitar os 62 anos. Viva a BC!
0: Viva! Viva o Estúdio ao Vivo Jovem Pan, a número 1 do Brasil. Já volto com muito mais.

0: Na Barra Norte, em Balneário Camboriú, neste momento está rolando o Viva BC Festival. Um projeto muito bacana, mais de 120 atrações ao longo de todo o mês de julho para celebrar os 62 anos de Balneário Camboriú. Você está ouvindo de fundo a banda The Headcutters, que está mandando muito blues aqui aos pés da Roda FG. E onde o prazer de receber aqui no estúdio ao vivo Jovem Pan, o artista plástico, visual, um querido, maravilhoso, o Mai Bavoso. Seja bem-vindo ao estúdio ao vivo Jovem Pan, Mai.
1: Querida, muito obrigado. Tô muito feliz em estar aqui participando dessa festa maravilhosa que é o Viva BC Festival. Escutando uma música de primeira qualidade, né? Fantástico, fantástico. E poder participar disso, esse astral. Parabéns, BC, parabéns, Prefeitura. Realmente de primeiro mundo.
0: Mai, enquanto a gente está aqui no estúdio ao vivo Jovem Pan, ouvindo a banda The Headcutters fazendo um som ao vivo, você está ali pintando seus quadros. Fala um pouquinho desse projeto e, qual é a arte que você está preparando para hoje.
1: Bem, eu tenho como marca no meu trabalho a pintura ao vivo. Eu faço isso com a banda Rock de Galpão, no Rio Grande do Sul, há muitos anos. Apesar de ser paulista, eu tenho um coração gaúcho. E aqui, em vários lugares do Brasil, eu sempre trabalhei com pintura ao vivo. Muitos trabalhos no Green Valley, uma temporada inteira na reconstrução. Quer dizer, eu gosto de mostrar, eu acho que o artista se afastou muito do público. A arte ficou uma coisa meio que incompreensível. E eu não vejo a arte assim, eu vejo a arte para todos.
0: Uma coisa muito legal é que enquanto você estava ali pintando o seu quadro, chegou uma família de Campo Largo, no Paraná, junto com um filhinho que te presenteou também com uma obra de arte, com um desenho muito bacana. Como é que você recebe o público nessa tua... Você não é um artista de ateliê, de ficar fechado, você vem para a praça, você vem para o movimento, você faz com que as pessoas interajam com a sua obra, é isso, Mai?
1: Mesmo no ateliê, eu tenho ateliê no Rio Grande do Sul e aqui, e eu recebo as pessoas. Eu acho que faz parte, principalmente criança. As crianças, elas merecem toda a atenção, todo o melhor material para não se desmotivarem. E o meu papel é esse, é passar adiante, sabe?
0: E o que você está pintando hoje aqui na Roda FG, no BC Festival?
1: Eu estou pintando um pouco desse clima todo, com a roda gigante. É quase que um abstrato, mas figurativo, vocês vão ver.
0: Ô Mai, quem se interessar pela sua obra, como é que faz para adquirir?
1: Olha, eu tenho a minha página, que é maibavosoarts@maibavosoarts. Essas obras que eu estou pintando ao vivo, elas vão para o acervo da prefeitura, que me deixa muito honrado. Mas quem quiser conhecer minha obra, fala com a Renata. Nós temos ateliê aqui no pé da Gorda, Lá Gorda, aqui na Barra Norte.
0: Renatinha, querida, que também nos recebeu muito bem, tá aqui fazendo fotos, vídeos. Então, para acessar, é só ir lá no Mai Bavoso, nas redes sociais que te encontra e pode contemplar a sua obra de arte, Mai.
1: É isso mesmo, você vai encontrar as fotos da Renata, ela que faz toda a produção do meu trabalho e vou ter o maior prazer em recebê-los. Quem quiser me fazer uma visita, tô lá, a maior parte do tempo tô no ateliê.
0: Para quem tá ouvindo a Rádio Jovem Pan neste momento, Mai, qual é a mensagem que você deixa para essa celebração dos 62 anos da nossa cidade?
1: Uma cidade, ela cresce com capital, ela cresce com muito trabalho, ela cresce com cultura. E me parece que todos esses atributos nós temos aqui. Estou muito feliz em estar em Balneário e tenho que agradecer a cidade.
0: E a gente está feliz pela sua obra. Muito obrigada por receber, por nos atender aqui no nosso estúdio ao vivo Jovem Pan. Bom trabalho e muita arte para você, Mai.
1: Para você também, querida. Muito obrigado.
0: Obrigada a você. A gente segue com o nosso estúdio ao vivo Jovem Pan. A banda The Headcutters está ali se preparando, tocando muito som, muito blues de altíssima qualidade. E o BC Festival é uma ação que acontece ao longo de todo o mês de julho para celebrar o aniversário dos 62 anos de Balneário Camboriú. Então hoje, aqui na Roda FG, na Barra Norte, está tocando a banda Headcutters e o artista Mai Bavoso, que acabou de conversar com a gente, está ali preparando uma obra de arte, pintando um quadro lindo demais. Também está rolando lá no The Market, no bairro Pioneiros, a banda Yellow Box, no calçadão da rua 1200, Flor da Pele. Na Praça Tamandaré, Thaisa Toledo. Na Feira da Praça da Bíblia, o DJ Cigás. no Parquinho da Barra Sul, Locomotiva Lunar. Também no PZ Ecomol, a Luciana Arouca vai tocar às 17h30. E é uma programação que você pode acompanhar acessando as redes sociais, @VivaBCFestival. É arte, é música, é cultura, para celebrar os 62 anos de Balneário Camboriú. A programação de Balneário também segue muito intensa, lembrando que no sábado que vem vai ter o Encontro dos Amigos ao longo de toda a Avenida Atlântica, aqui na Orla de Balneário Camboriú, e também no domingo, dia 19, vai ter um show muito legal com um dos pagodeiros mais queridos do Brasil, Alexandre Pires, vai fazer um show nacional, vai ter a abertura do grupo Sem Abuso. Daqui a pouquinho a gente vai trazer mais detalhes sobre essa grande festa, muito pagode do bom para você curtir e celebrar o aniversário de 62 anos de Balneário Camboriú. Nosso estúdio ao vivo tá rolando, o domingão tá incrível, o solzão raiando aqui no nosso litoral, e você tá convidado a vir para cá, bater um papo com a gente, conversar com nossa galera aqui no estúdio ao vivo Jovem Pan e curtir esse som incrível da banda Red Cutters, que tá mandando muito bem aqui na Roda FG, bem ao pé da Estrada da Rainha em Balneário Camboriú. Vem pra cá, porque o dia tá bom pra você celebrar ao som da número 1 do Brasil.

0: no Rádio Benção Boone Mystical Medical e aqui na Roda FG em Balneário Camboriú. Tá rolando o estúdio ao vivo Jovem Pan. Neste momento a banda The Red Cutters tá mandando muita bluseira e eu vou conversar com duas moradoras de Balneário Camboriú, a Franciele e também a Mariane. Fran, o que você tá achando desse nosso estúdio ao vivo hoje no Viva BC Festival com esse show da banda Red Cutters?
1: Tô achando muito divertido, muito legal. É uma atividade diferente para nós que moramos aqui também, né? Em comemoração ao aniversário da cidade. Curtindo essa banda nesse domingo, que deu sol agora, um domingo gostoso. Tá uma delícia, podendo reencontrar os amigos aqui, nos divertir e curtir esse som legal que tá tocando.
0: E o que você achou dessa proposta de colocar uma banda, colocar artistas aqui da nossa região para fazer uma intervenção ao vivo, totalmente aberto ao público, nas praças e também em pontos turísticos aqui da cidade?
1: Tô achando muito legal porque divulga as bandas da cidade e estilos que às vezes não são tão explorados por aqui. É uma banda muito legal, um estilo muito legal também, que é o blues, né? Que não é tão comum por aqui. E assim a gente tem a oportunidade de ver aqui no meio da cidade com os amigos. Eu tô achando muito legal a ideia.
0: Até o final do mês, o Viva BC Festival segue com uma programação intensa. Você pretende aproveitar outras atividades do festival?
1: Então, hoje eu já dei uma andada pela cidade, eu vi que tem outros pontos também de música, achei muito legal também. E sim, vamos dar uma caminhada depois e explorar os outros pontos também.
0: E para quem está ouvindo a Rádio Jovem Pan neste momento, como moradora da cidade, qual é a dica que você dá de atração turística, o que fazer, o que você mais gosta de Balneário Camboriú?
1: Tem muita coisa para fazer aqui, né? Muita coisa mesmo. Mas eu gosto desses locais onde a gente pode trazer também as crianças para se divertir, aproveitar todo mundo em família, né? Então eu acho que esses pontos musicais, assim, tem muita coisa. Mas tem muita coisa para fazer na cidade. Tem outro que mesmo quando não tem evento, esses pontos são legais, a roda é legal, Meu Deus. O bondinho também é um lugar legal, né? Então tem várias opções gratuitas também, né? Então, muito legal para se divertir na cidade.
0: É Balneário muito além da praia. Fran, muito obrigada pela tua entrevista, pela tua participação aqui no Estúdio ao Vivo Jovem Pan. Aproveite o domingo, aproveite a música e o BC Festival. Também estou aqui com a Mariane. Mari, chega para cá. Você também que é moradora de Balneário Camboriú. O que você está achando dessa ação hoje aqui na Roda FG?
2: Olha, muito legal a iniciativa da prefeitura em trazer artistas como Red Cutters para proporcionar para a cidade essa música agradável num dia bonito como hoje, em contato com a natureza, onde a gente pode trazer as crianças, muito divertido.
0: E qual é a sua BC?
2: A minha BC é essa que tem uma vibe gostosa, onde as pessoas podem se divertir, aproveitar as belezas naturais, com esse clima agradável, onde as pessoas sorriem, né, e são felizes aqui.
0: Muito obrigada, Mariane, pela sua entrevista. Aproveite o dia também. Muito bom ter você com a gente aqui no Estúdio ao Vivo Jovem Pan. Valeu demais.
2: Joia, obrigada.
0: Obrigada a você. Vem pra cá. O clima tá muito agradável, muito bacana. As meninas aqui aproveitando com as suas famílias. Muita gente chegando para aproveitar o dia na Roda FG em Balneário Camboriú. E você também tá convidada a vir pra cá. Lembrando que a programação do BC Festival segue até o final do mês. E hoje ainda tem muita gente para tocar aqui na cidade, hein? Daqui a pouquinho, às 5h30 da tarde, lá no PZ Ecomal, tem a Luciana Arouca e também Fox Malinowski. Muito bacana também que às 2h da tarde, na Avenida Brasil, esquina com a rua 511, tem o Aquiles Neto. E também você já pode se programar para o final de semana que vem. No dia 18, tem o Encontro dos Amigos aqui na Avenida Atlântica, em Balneário Camboriú. E no dia 19, o Show Nacional do Alexandre Pires na Praia Central, a partir das 6h da noite. O músico se apresenta com o projeto espetáculo transformando grandes clássicos da música sertaneja e também arranjos envolventes de pagode, tudo para relembrar sucessos da carreira de Alexandre Pires. O palco vai ser montado ali na altura da Praça Almirante Tamandaré e um espetáculo totalmente gratuito e repleto de sucessos com a abertura do grupo Sem Abuso. E não para por aí não, a Prefeitura de Balneário Camboriú também preparou várias outras ações para celebrar os seus 62 anos, lembrando que no dia 20, aniversário da cidade, tem o casamento coletivo e o corte de bolo. Por aqui, a gente segue fazendo a festa com a banda Red Cutters e você vai daí curtindo a número 1 do Brasil. Já já volto com muito mais.

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0: estúdio ao vivo, Jovem Pan, direto do BC Festival. Um projeto muito bacana que está rolando ao longo de todo o mês em Balneário Camboriú, que reúne artistas e também muita música, arte, cultura em vários pontos da nossa cidade para celebrar os 62 anos de Balneário Camboriú. E eu estou aqui com uma das bandas protagonistas do cenário, embaixo aqui na Estrada da Rainha, na Roda FG, com esse cenário incrível de Balneário Camboriú, a banda The Red Cutters. E quem vem falar com a gente agora é o gaitista e vocalista da banda, o Joey Marhoffer. Boa tarde, bom dia, bom domingo pra você, Joey.
1: Boa tarde, bom dia, bom domingo pra você e pra todos os ouvintes.
0: Muito legal receber você novamente aqui no estúdio ao vivo Jovem Pan. A banda The Red Cutters fazendo uma sonzeira, como sempre, levantando o astral da galera neste domingo de sol. Fala um pouquinho pra gente, vocês que já se apresentaram em palcos internacionais, como é se apresentar hoje aqui no BC Festival?
1: É muito legal, assim, porque é um festival público, né? Isso em locais abertos, assim, onde a população vai, né? Então, acaba que a gente... acaba atingindo pessoas que jamais ouviram a nossa música, não conhecem o nosso trabalho, e quando se deparam, né, com a música rolando, poxa, ficam ali curtindo, pô, que legal, olha só, uma banda de blues, ou às vezes até nem sabe o que é blues, mas tá ali curtindo a música. E eu acho que essa experiência que o Viva BC traz é uma coisa muito significativa, assim. E isso é muito legal. Não, eu falo não só por mim, mas eu falo também por todos os outros músicos que estão participando do festival e tocando pela cidade inteira. Isso é muito legal.
0: Joey, a banda The Red Cutters conquistou um feito histórico, a primeira banda brasileira a conquistar o Oscar do Blues, o Living Blues Awards. Vocês acabaram de ganhar esse prêmio como melhor disco, o Bob Is Back. Fala um pouquinho o que esse projeto, o que essa premiação representa para a banda.
1: Esse disco a gente gravou com o nosso amigo, né, o lendário baixista de Chicago, Bob Stroger. Na verdade, esse é o segundo disco já que a gente grava com ele. E os dois a gente lançou por uma gravadora chamada Delmark Records, né, que fica lá em Chicago. E ambos os discos foram indicados em alguns prêmios, mas só que esse último, Bob's Back, foi o disco que ganhou o prêmio, o Living Blues Awards, de melhor disco do ano de 2025, né? A votação teve o resultado na semana passada e a gente ficou muito feliz com o resultado. Poxa, uma coisa inimaginável, primeira banda da América Latina, com certeza, e talvez uma das poucas fora de dentro dos Estados Unidos. E também, eu acho que talvez uma ou outra da Inglaterra possa ter ganho, né? Países de línguas inglesas, né? Mas só que eu acho que do mundo inteiro, assim, tem... Eu acho que nós somos os únicos de fora, assim, praticamente, a ganhar esse prêmio.
0: E como é que você, o Maca, o Catuto e o Caveira receberam essa notícia? Como é que isso impactou na carreira de vocês?
1: Ah, foi, pô, muito legal. A gente tá tendo um reconhecimento muito bacana e tem eu acho que também com isso aí... atingiu muita gente, né? Muita gente ficou sabendo do nosso trabalho e daí tá abrindo portas legais, assim, pra gente poder fazer alguma coisa maior, toda a vida maior, né? Poder trabalhar mais, né? Isso aí são portas que vão se abrindo, as pessoas vão conhecendo a gente e a gente fica muito feliz, né?
0: E vocês merecem, né, afinal de contas, vocês já estão há mais de 20 anos na estrada, levando a arte do blues para as pessoas no mundo inteiro.
1: É verdade, a gente, mais de 20 anos a gente trabalha e única exclusivamente com blues, né? A gente é uma banda que só toca blues, né? Chicago Blues especialmente, né? E é uma satisfação grande, assim, levar essa música, mostrar essa música para as pessoas, né? Porque o blues, às vezes ele não é tão reconhecido, tão falado no mainstream, mas só que ele é, podemos dizer, a raiz da música contemporânea, né? Tipo, é através do blues, jazz, daí rock, daí por aí vai, vem tudo dali, reggae, hip hop, funk, soul, tudo acaba que é dessa raiz, né? Do blues, né? Então a gente tem um respeito muito grande por essa tradição de como tocar, de como se portar, fazer sempre uma coisa bem legal para mostrar como o blues ele é realmente tocado e como deve ser tocado, né?
0: Ô, Joey, e

0: se preparando aqui, tocando essa sonzeira aqui no BC Festival. O que, que os fãs da banda podem esperar para os próximos projetos?
1: Não é melhor ficar mais perto aqui. Porque daí eu consigo me ouvir também. A gente está preparando algumas coisas para o ano que vem, também para esse ano. Tem muita coisa boa que a gente está programando, para quem sabe também talvez trazer o Bob em breve para fazer mais alguns shows com o Bob Stroger aqui, né? E tem muita coisa boa rolando aí. O pessoal quiser saber mais da gente, acessem nosso Instagram, né? O Instagram do Headcutters. Também temos um site, né? Que também tem toda a agenda atualizada lá sempre. Pessoal que quiser curtir, saber mais da banda, também tá sempre por ali. Ah, e também convidar a galera para assistir um clipe que a gente lançou com o Bob. Tem um clipe bem legal que foi lançado também semana passada, junto com o resultado do prêmio. A gente lançou um clipe que a gente gravou com o Bob Stroger, todo lá em Itajaí, caminhando pela cidade de Itajaí e tal. O clipe tá bem bacana, vale a pena dar uma conferida lá, tá? Tá lá Bob Stroger, The Headcutters, Bob is back in town.
0: Maravilha, Joey. Muito obrigada pela tua entrevista. Obrigada por receber a gente aqui no Estúdio ao Vivo Jovem Pan. Parabéns pela conquista do Oscar do Blues. E bom show para vocês, um ótimo domingo. Muito obrigada.
1: Valeu, muito obrigado. Eu que agradeço aí a oportunidade e que os ouvintes aí curtam bastante blues também. Ouçam nosso disco lá.
0: Sem dúvida. Obrigada, Joey. Valeu. E você que tá aí curtindo a Rádio Jovem Pan, continue na sintonia, vem pra cá, a Roda FG tá incrível, a banda The Headcutters continua tocando e você tá convidado a prestigiar esse projeto muito legal. Até o final do mês, são mais de 120 ações realizadas pelo BC Festival. Hoje, a programação continua ao longo de todo o dia. Para saber mais, acesse @VivaBCFestival. No sábado que vem, tem o Encontro dos Amigos na Avenida Atlântica, em Balneário Camboriú. No domingo, o show nacional, totalmente gratuito, com Alexandre Pires, Pagonejo Bom. Você vai curtir nas areias da Praia Central de Balneário, ali na altura da Praça Almirante Tamandaré. Tudo de graça para você aproveitar e celebrar os 62 anos da maravilha do Atlântico Sul, que é Balneário Camboriú. Na quarta-feira que vem, dia 15, a gente vai estar com o Estúdio ao Vivo Jovem Pan a partir das 5 horas da tarde, lá na Feirinha da Barra Sul. Vamos estar esperando você para curtir mais música, mais arte e toda a energia da número 1 do Brasil aqui no nosso litoral, para você que no rádio, no Zep, está acompanhando a Jovem Pan. Viva BC, viva o Music Festival, que não é só música, é arte, é cultura, é tudo para você aproveitar os dias ao ar livre, com muita

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0: com Man Child. Rolou ainda Backstreet Boys, as meninas lembram, I Want It That Away. Ed Sheeran e Sissy Peniston, clássica, finally aqui na número 1 do Brasil.
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o som de Billie Eilish na Pan com Birds of a Feather. Rolou ainda Elton John e Britney, Hold Me Closer. Michael Jackson relembrando Billie Jean dobradinha com Queen. Mais uma clássica Kind of Magic. Ainda Sam Fender, Miley Cyrus, Ace of Base e muito mais no seu domingão aqui.

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Versão Bona número 1 do Brasil com Beautiful Things. Ainda teve Dire Straits, Sultans of Swing, Nars Barkley com Crazy. Continua uma hora direto só de música. Eu sou o Ian, que a gente segue juntos até às 8 da noite aqui na número 1 do Brasil.

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0: Guns N' Roses, Ted Swims, Mojo, Grace Abrams, Maroon 5 e Lola Young. Depois do intervalo, tem uma hora direto só de música aqui na Pan.
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0: especial de David Bowie. Under Pressure ainda teve Miley Cyrus, Kylie Minogue, Sabrina Carpenter, Lighthouse Family, Dua Lipa, W, Olivia Dean e a Madonna. Express Yourself.
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0: Jovem Pan número 1 do Brasil com The Weeknd, Ariana Grande, Save Your Tears. 8 da noite, 7 minutos, horário de Brasília. Toma essa aqui do Coldplay. Coldplay com Viva La Vida.
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0: Jovem Pan número 1 do Brasil com Katy Perry, Hot and Cold. Essa é a programação da Jovem Pan. Fica por aqui, daqui a pouco tem muito mais.
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Esse é o Jovem Pan número 1 do Brasil, Bob Marley com Is This Love. Som muito característico dos anos 70. Esse daqui foi um lançamento de 78, tocou muito aqui na Jovem Pan. Esse artista que foi um dos responsáveis não só por colocar a música e a cultura jamaicana no mapa, mas por diversos trabalhos de conscientizações. Você acabou de lembrar aqui na programação da Jovem Pan e também vou te lembrar que à meia-noite, horário de Brasília, tem uma edição inteira do Clássicos da Pan. Sons assim, dos anos 70 até os anos 2000, você relembra em mais uma edição do Clássicos da Pan. Hoje tem, aliás, todos os dias tem aqui na Jovem Pan. Tem

Jovem Pan número 1 do Brasil com Phil Collins, You Being My Heart. Música aí, ó, dos anos 90, final, né? Dos anos 90 pro comecinho dos anos 2000, de 1999 pros anos 2000. Fez parte aí da trilha sonora do filme Tarzan, da Disney, a animação infantil. Se ouve agora aqui na programação, Rosalind com Snap. Bom domingo pra você, 12 de julho.

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